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0: Bom dia, são 2 horas.
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0: Bom dia, são 3 horas.
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0: Bom dia, são 4 horas.
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0: Bom dia, são 5 horas.
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Bom dia, são 6 horas. 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

Olá a todos, muito bom dia, bem-vindos a mais um bloco informativo na Rádio Elmo, quinta-feira, 25 de junho, dia em que contamos, segundo o IPMA, com aguaceiros que diminuem de frequência a partir da tarde. Há possibilidade de granizo e trovoada, em especial na região norte, até ao início da manhã.

0: a temperatura, em especial da máxima, no interior, norte e centro. Vamos lá então verificar se a temperatura desce assim tanto ou não, como é anunciado. Para hoje, o IPMA diz que a Guarda conta com 15 graus de temperatura mínima e com 20 graus de temperatura máxima, com 100% de probabilidade de precipitação. Portanto, podem cair umas pinguinhas na cidade mais alta. E o mesmo pode acontecer também em Pinhel, que também tem a mesma probabilidade de precipitação, com temperaturas a variar entre os 16 de mínima e os 26 de máxima, diferentes dos 36 de máxima previstos para o dia de ontem. Nos destaques desta edição da manhã, tenho vindo a falar-vos sobre a Festa da História, que vai acontecer no fim de semana em Trancoso. Desta vez, trago uma entrevista ao Presidente da Câmara de Trancoso, Daniel Joana, que adianta mais pormenores. A Câmara de Pinhel tem aberto as inscrições para férias desportivas e torneio de futsal interfreguesias.
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0: O Centro Histórico de Trancoso volta a recuar no tempo este fim de semana com a realização da Festa da História, Bodas Reais, um evento promovido pela Câmara Municipal de Trancoso e que recria o casamento do rei Dom Dinis com Dona Isabel de Aragão. Desde há muito que vivencia esta recriação, mas agora Daniel Joana, Presidente de Câmara de Trancoso, assume a organização de uma iniciativa que enche os trancosenses de orgulho.
10: Do ponto de vista pessoal, para qualquer trancosense, esta celebração secular das bodas reais de Dom Dinis com Dona Isabel é sempre um momento muito especial. Naturalmente que agora as perspectivas são diferentes, as funções também, mas o espírito é o mesmo, é um espírito de grande orgulho por aquilo que é a história de Trancoso, pelo contributo de Trancoso para a história nacional e, acima de tudo, de orgulho por um rei e uma rainha como o rei Dom Dinis e a rainha Dona Isabel, dois reis de muito boa memória na história portuguesa, terem escolhido Trancoso para celebrar as suas bodas. É, de facto, um acontecimento de extrema relevância e que nós fazemos todos os anos questão de relembrar.
0: Durante 3 dias, as ruas da cidade enchem-se de cor, animação e recriações históricas, proporcionando aos visitantes uma viagem à época medieval.
10: É um fim de semana inesquecível, que nos transporta para esse imaginário medieval, neste momento tão apreciado, recriado um pouco por todo o país. No entanto, com uma diferença, é que em Trancoso o cenário medieval está cá durante todo o ano,

0: de um património edificado que nos permite enquadrar de forma ímpar este tipo de eventos. Estão cá, por exemplo, as muralhas que o próprio rei Dom Dinis mandou construir e, portanto, toda a ambiência é uma ambiência muito especial e que, tal como acontece um pouco por todo o país, tem um, para além de um programa muito rico, acontece ainda num cenário que é único e que remonta precisamente à época dos factos que aqui recriamos.
1: Trajados a rigor, nobres, mendigos, guerreiros, mercadores, príncipes e princesas vão dar vida ao cortejo e às celebrações do esposamento e das bodas de Dom Dinis e Dona Isabel de Aragão, aquele que é considerado pelo autarca como sendo o ponto alto desta recriação histórica.
0: O ponto alto é o esposamento e as bodas de Dom Dinis e Dona Isabel, tal como em qualquer celebração deste tipo, ainda hoje, portanto o casamento é o ponto alto. E, portanto, há um programa muito rico ao longo de 3 dias, sexta, sábado e domingo, que os visitantes poderão consultar e, com certeza, encontrarão atividades do seu agrado um pouco por todo o fim de semana, mas o ponto alto acontecerá no domingo às 18 horas, com essa celebração, ou melhor, com essa recriação da celebração do esposamento e das bodas aqui no Largo da Câmara Municipal.
1: O recinto vai contar com acampamentos militares, com demonstrações de ofícios medievais, mas também tem artesanato e tabernas, o que vem contribuir para uma maior dinamização da economia local.
0: Sim, o comércio intramuralhas, porque tem 3 dias de grande intensidade em termos de visitantes e, portanto, grande dinamismo económico também, mas depois também porque é pensado para que quem está fora das muralhas possa ter algum tipo de participação aqui neste evento, tanto da parte de empresas que se enquadram na celebração desta recriação, como da parte também das associações que conseguem, em conjunto, trazer aqui um espírito de comunidade muito forte e também transformar isso em riqueza económica, porque tem, de facto, aqui 3 dias com um grande movimento de visitantes, de naturais, e isso naturalmente traz benefícios económicos bastante relevantes.
1: A animação será uma constante, que quer seja com grupos contratados para o efeito, quer seja também com gente da terra. E passo a explicar. Tendo muitos dos alunos já terminado as atividades letivas, a autarquia desafiou a comunidade escolar a fazer voluntariado e a integrar de uma forma ativa esta recriação histórica.
0: A comunidade escolar está já num período em que a sua atividade não é completa. Há muitos anos escolares que já terminaram o seu ano letivo neste momento e, portanto, já não estão nas escolas. A forma de envolvimento das escolas vem através do voluntariado. Abrimos uma campanha para a angariação de voluntários nas escolas. Eles já se inscreveram, vão colaborar connosco ao longo de todo o fim de semana, vão fazer figuração, vão fazer sentinelas, vão fazer outras atividades que são necessárias, sendo que depois o município os compensa com algumas entradas gratuitas, quer para as piscinas municipais, quer para a Feira de São Bartolomeu, que é depois esse grande evento que vamos ter daqui a pouco mais de um mês. Estas recriações só fazem sentido se tiverem a participação das pessoas. Trancoso teve a fortuna de ser escolhido por esses monarcas de boa memória para o nosso país para celebrarem as suas bodas. Fazemos questão de recriar todos os anos esse acontecimento, mas nós queremos que a história seja uma entidade viva que interage com os visitantes, mas que interage acima de tudo com os naturais, dando-lhe orgulho de serem de Trancoso, de terem este legado nas mãos e de poderem trabalhar de forma a potenciá-lo.
1: Dias 26, 27 e 28 de junho, Festa da História, em Trancoso. Agora, falo de Pinhel. O município de Pinhel promove mais uma vez os torneios de futsal interfreguesias sub-14 e também sub-10. As competições vão decorrer a partir do dia 17 de julho e para já estão abertas as inscrições. Mais informações estão disponíveis no site da Câmara Municipal. Ainda em Pinhel, amanhã O município, em parceria com o NERGA e com a Unidade de Ação Fiscal da GNR, promovem pelas 5 da tarde, no auditório da Câmara, uma sessão de esclarecimento sobre guia.

Dias de Transportes e Emissão de Interpretações, uma sessão que conta com inscrições obrigatórias, mas, no entanto, são gratuitas. A terminar, e ainda por cá, o município organiza mais umas férias desportivas para entreter os miúdos durante os meses de verão e também durante a pausa letiva. As férias desportivas de verão decorrem este ano entre 6 de julho e 28 de agosto, com o objetivo de proporcionar a prática de diversas disciplinas desportivas num ambiente diferente. São reservadas a crianças e adolescentes entre os 6 e os 14 anos e pretendem preencher os tempos livres dos mais pequenos, proporcionando-lhes novas experiências, incutindo hábitos de vida saudáveis e enriquecendo também a educação desportiva. Ao mesmo tempo, a iniciativa estimula a organização diversificada de atividades educativas e culturais e impulsiona a socialização de crianças e jovens, fomenta a evolução intelectual, emocional e social dos participantes e uma formação dirigida para uma nova cidadania. Mais informações também junto do site da Câmara Municipal ou então na loja do município.

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6: Bom dia, são 9 horas.
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Bom dia com alegria. Já estou de regresso à emissão da Rádio Elmo, depois de uns dias de descanso, que também são necessários, e aconselho a toda a gente a descansar, a desligar da ficha, para que também possamos fazer uma pausa.

0: O ano é longo, sempre com muito trabalho, com algumas preocupações. É bom descansar, é bom desligar, mas também é muito bom regressar. E eu hoje estou de regresso e apesar de desligar aqui do trabalho, carreguei baterias no que toca, portanto, à capacidade de concentração, de animação, muita música que já trago aqui na minha cabecinha para vos também deixar aqui como palpites e como também sugestões para pedirem nos programas. Falando em programas, a partir de hoje e amanhã, não é? Fazer-vos companhia das 10 ao meio-dia. Vou estar eu, Sofia, que estou de regresso. Portanto, o programa, portanto, Discos Pedidos, tem a duração de 2 horas hoje e amanhã, sexta-feira. Portanto, aproveitem estes 2 dias. Bem sei que é um bocadinho difícil para vós quando uma de nós está mais ausente do trabalho, porque isto significa que haja aqui alterações na programação e vocês que estão tão habituados a que, portanto, haja 2 horas de programa, depois uma não vos chega, e eu entendo-vos perfeitamente, mas é o que está ao nosso alcance quando uma de nós não está ao serviço por alguma razão. Então, acho que estão todos muito bem, espero eu. Depois vamos falar de uma forma mais direta a partir das 10 da manhã, daqui a sensivelmente meia horinha e daqui a um minutinho e meio, depois dos compromissos publicitários, vou deixar-vos os primeiros destaques informativos a marcar esta quinta-feira. Já tive a oportunidade de ouvir logo pela manhã alguns destaques, sismo então na Venezuela e também no Japão, que já estragou muita coisa, as populações estão em pânico, é normal com este tipo de situações, mas vou deixar-vos também aqui outros destaques. Continuo desse lado. Bom dia, com alegria!
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Vamos lá então aos primeiros destaques informativos a marcar esta manhã de quinta-feira. Começo pelo Jornal Público. Relações entre o governo madeirense e IPSS levantam suspeitas de crime. Tribunal de Contas participou ao DACIAP que o Instituto Regional cedeu funcionária à entidade sediada em paraíso fiscal árabe e exige devolução de dinheiro a ex-dirigentes. A instituição recusa acusações. Em Espanha, casos de justiça aumentam de pressão política sobre Pedro Sánchez. Pensão social única, acordo entre PSD e PS, suaviza proposta sobre trabalho social. Ainda em destaque no Jornal Público, alerta do FMI, manter contas equilibradas vai exigir medidas adicionais. No JN, Portugal escapa a calor sufocante na Europa. As temperaturas persistentes acima dos 35 graus causam, aliás, mais de uma centena de mortos e afetam 100 milhões de pessoas. Os termómetros só sobem para a semana no território português. Estados Unidos e Ucrânia fazem disparar exportações de material de guerra. Ronaldo mostra o brilho no meio de uma constelação de estrelas. Folia de São João à boleia do futebol. Festa popular contaminada nas ruas pela vitória da seleção. No Correio da Manhã de hoje, 27 concelhos têm mais de 20% de residentes estrangeiros. Na Marinha Grande, homem morto em casa da filha. Contas públicas, déficit de 510 milhões até março. E um exclusivo do Correio da Manhã, Barão Cor-de-Rosa, falido com dívidas de 36,7 milhões, o Tribunal da Relação decreta falência. Em Lisboa, obra do novo hospital derrapa 164 milhões. Terrorismo, polícia nazi com bomba para drone. E ainda jogo de futsal, 7 adeptos leoninos foram julgados. Por fim, os destaques do DN. Portugal está... Peço desculpa, apareceu aqui os, portanto, os separadores da publicidade e às vezes nem sempre é muito fácil abrir a página e depois aparece. Já consigo ver então. Estava a dizer-vos que... Portugal está a falhar na monitorização do HIV. Segurança. Portugal cedia novo contingente da Frontex e reforça o controlo das fronteiras. Na economia, FMI critica apoios aos jovens na habitação e no IRS e pede nova reforma de pensões.

prestação social única. Acordo entre PS e PSD faz avançar medida que mantém 3 horas de trabalho social. São estes os primeiríssimos destaques informativos a marcar esta quinta-feira, 25 de junho.

Vamos a isso. O número da sorte é o 7. Caranguejo, com 8 copas, anuncia uma vitória sentimental. Parabéns. O número da sorte é o 44. Já Sagitário, com o valete de hoje, que indica novidade na sua vida amorosa e financeira. O número da sorte é o 41. E agora preste atenção, eu vou falar para um signo que é muito elegante e tem sempre muito bom gosto. Qual será? Qual será? É Balança, lá está. E hoje está com o 8 de espadas, que o aconselha a proteger-se de mal intencionados. Portanto, pessoas mal intencionadas. Muita atenção. O número da sorte é o 8. Aquário, com o ermita, que revela que se sente um pouco.

0: E sabe com que carta está? Com a Rainha de Espadas, que significa que deve esquecer as tristezas e pensar nas alegrias. O número da sorte é o 29. E o nosso gêmeo está com as de copas, que indica que a sua vida amorosa está numa boa fase. O número da sorte é o 37. Quanto a Leão, 6 de copas, que indica que anda mais preso ao passado. Larga o passado, o que passou, passou, já não existe. O número da sorte é o 42.
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2: Bom dia, são 10 horas.
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Com alegria, estou de volta. É verdade, depois de uns diazinhos, também foram só 6. Nada demais, mas deu para descansar. Cá estou eu com as baterias todinhas carregadas. E é assim, até para eu também me recordar das regras. Vou dizê-las em voz alta, não é só para vós, para mim também, porque estas férias depois podemos nos esquecer aqui das regras e de como isto tudo funciona. E para que haja, portanto, muitos participantes e toda a gente bem disposta e que haja possibilidade de toda a gente participar, recordar-vos que este programa vai estar no ar até bem perto do meio-dia. Cada participante tem direito a uma musiquinha. Está limitado a 4 participações por mensagem. Quer isto dizer que temos preferência neste programa da manhã por participações em direto. Começamos com os calemas, chuva de amor. Que haja muita chuva de amor, boa disposição, alegria e muita música. Espero por vós.

0: Então é assim, já tenho a minha primeira participante preparadíssima para entrar na nossa emissão e deixar aqui um recadinho. Lá começa a miúda com o recadinho. Pois é, isto é assim. Vocês ligam para participar, não me coloquem em espera. Sabem o que é que vai acontecer se me colocarem em espera? Vou ter que desligar. Porque se me colocam em espera, eu nem falo convosco, que estáis do outro lado, nem com outras pessoas que estão com vontade de participar. Portanto, tenham em atenção os telemóveis e os telefones, não me coloquem em espera, porque senão eu vou ter que desligar, porque senão nem para a frente nem para trás, não é? Está a linha ocupada e eu não consigo falar com ninguém. Portanto, a linha móvel fixa, peço desculpa, está desimpedida. Podem marcar o 271-413-310 para participar. Olá, bom dia, Anabela.
1: Bom dia, Sofia.
0: Olá, bom dia, com alegria, bem disposta.
1: Como sempre.
0: Ainda bem, Anabela. Então pediste-me Alexandre Faria nesta manhã de quinta-feira. A quem vais dedicar?
1: Ao meu marido, à minha duas cunhadas, à família, ao Santero e à Dona Urdes, ao Sr. Morgado, à Dona Emília, à Dona Ivone, à Esmalda de Basterras, ao Sr. Carlos Castelo Bom, à Conceição do Sagrau, à Conceição do Penhaforte, ao Sr. Irmão do Penhaforte, e acho que não é mais ninguém. E a Vina de Paula. E para o resto dos vinhos e participantes e para vocês as três.
0: É verdade. Agora somos três. É verdade, Anabela. Temos aqui uma menina a estagiar connosco, a Letícia, que vocês já tiveram a oportunidade de ouvir. E eu já tive a oportunidade de a conhecer ontem à tarde só, porque pronto, estou de regresso há pouco tempo. E é uma rapariga bastante simpática que também gosta muito de falar convosco. Portanto, estejam atentos em próximos programas. Ela certamente irá participar. Um beijinho, Anabela. Tudo de bom. Obrigada
1: beijinho,
0: por teres participado. Um beijinho.
1: Um beijo, boa semana.
0: Obrigada.

0: Então, recordar as regras de participação. Dá para participar de uma forma direta até bem perto do meio-dia? Vão tentando. Quanto mais vezes ligarem, mais probabilidade têm de entrar aqui na nossa emissão. Por mensagem ou no nosso site está reservada 4 participações. Já tenho 2, portanto, se quiserem participar de uma forma assim menos direta, despachem-se, porque são 4 mensagens, 4 pedidos por hora. E vou atender o meu próximo participante. Olá, bom dia.
1: Bom dia, com alegria.
0: Bom dia, com alegria, Sr. Antero. Como está? Bem disposto?
1: Graças a Deus, nisso cada vez.
0: Ora, tem que ser. Hoje temos assim um bocadinho de menos calor, mas ainda bem.
1: Está bem, mas também tem uma velha solicitação. Como é que é? Locutora, como você, a Letícia, boa preguiça.
0: É, nós somos aqui malta da boa.
1: É, eu já não posso, na segunda hora não posso participar, pois não.
0: Então, mas ó, Sr. Antero, esquecer, então quer dizer, fui eu de férias e vocês é que estão esquecidos.
1: Não, mas eu só posso participar agora lá.
0: Claro, então é uma participação por ouvinte. Ou melhor, ai, uma participação por ouvinte. Tô bonita, parece segunda-feira. É uma música por programa.
1: Pois.
0: Então vou eu de férias. Esqueço-me um bocadinho das coisas e vocês é que andam baralhados. Ai, valha-me Deus.
1: É o que eu digo.
0: Eu bem dizia eu, que dizia em voz alta para eu não me esquecer das regras nem vocês. Afinal, estamos aqui meio esbaralhados, mas descomplicamos, não é, Sr. Antero?
1: É mesmo. À tarde não há, pois não.
0: Ah, sim, senhora, até porque é que não havia de haver? Eu já cá estou. Já cá estou, já o posso fazer. Só não há programa à tarde quando uma de nós não pode. Portanto, já cá estamos. Agora até temos mais um elemento, veja só.
1: É assim mesmo.
0: É assim mesmo, mais nada.
1: Você apoia a pariguinha que ela merece.
0: Claro que sim, nós estamos cá para nos ajudarmos uns aos outros.
1: É mesmo, exatamente.
0: Tem que ser. Então vamos ouvir Coração Partido de Tony Carreira, a quem vai dedicar.
1: Olha, em primeiro lugar, para a minha mulher, que põe muito amor e carinho, para a minha cunhada Manuela e família de França, pobre no padre do Almeida e família, para a Ana Vera e Luís das Freixedas, que já vem para mim também, para a minha cunhada Paula Pereira do Vargão, para o Bruno Miguel, que é aqueles barrados, pois é dele, e para todos os ouvintes e participantes, e para toda a minha família, e para vocês, com um grande beijinho.
0: Muito obrigada, até logo, Sr. Antero.
1: Até logo.
0: Até logo. E já tenho em linha outro participante. Olá, Sr. Fausto, bom dia.
2: Bom dia,
0: com alegria. Então está bem disposto?
2: Estou bem disposto.
0: Ainda bem.
2: Ora, assim.
0: Diga.
2: Há dias não estive bem disposto.
0: Oh, deixe lá isso, há dias assim. Temos que deixar passar, às vezes temos que pensar nas coisas de uma forma mais calma e tudo se resolve, pensa assim.
2: Está porquê, minha filha? Que as minhas filhas não falam para mim. Já.
0: Olhe, Sr. Fausto, os adultos às vezes têm uma mania muito grande de complicar as coisas. Deixe passar alguns dias, está bem? Não fica assim. Tudo se resolve.
2: Olha, o meu gente tratou muito mal, a minha filha está tratando muito mal e agora qualquer dia nem para a Amadora vou, se calhar.
0: Olhe, Sr. Fausto, sabe o que é que eu lhe digo? Nós às vezes temos a mania de complicar e temos a mania de às vezes dizer coisas que não devemos, mas dê tempo ao tempo, que eu tenho a certeza que eles lhe vão pedir desculpa e vocês vão fazer as pazes brevemente, está bem? Não fique triste.
2: Vamos lá ver, porque tem casas bonitas aqui na Xena, para me gravar, mas tem casas bonitas, porque as casas são no meu nome.
0: Olhe, Sr. Fausto, esqueça agora um bocadinho isso. Vamos ouvir a música. Como eu lhe digo, o tempo cura tudo. Está bem? Daqui a uns dias vai ver que tudo está resolvido. Vamos ouvir o Tiro-Liro-Lilo dos Portugas. A quem vai dedicar?
2: Olhe, para a Gisela, para os portinguistas, para as chances. E aqui para a gente do lar, que eu estou aqui em frente ao lar. E qualquer dia vou lá dizer para ligar é para ir para o lar.
0: Olhe, faz o senhor se não bem. Eu espero que aí a maltinha que esteja ao pé de si neste momento se divirta muito na nossa companhia.
2: Para o meu primo das Feixedas e para a mulher que é a Anabela, para a senhora Carlos Valdemouro, para a Paula Valdemouro, para a Ana da Amadora da Papelaria, para o senhor António, para o senhor Morgado, para a Dina de Paula, para a Ana Quitela, para a Dona Emília de Pinhela, para a minha amiga, para a Dona Pichosa de Prima, para a Dona Ivone de Pinhela e para a Dona Isabela e para o nosso João Drão E um beijinho para si, um beijinho para a Sofia de Paiana.
0: Muito obrigada, um beijinho, Sr. Fausto. Um beijinho.

Então, deixar-vos aqui uma anotação bastante importante. São 10 horas com 20 minutos. Vamos ouvir o tema que o Sr. Fausto me pediu e logo a seguir vou atender o Luís. E depois do tema do Luís, vamos às notícias. A síntese da informação. Significa que as linhas telefónicas só vão voltar a ficar disponíveis para si depois das 10:30 da manhã.

0: Então, é assim, vou atender o último participante antes da síntese da informação. É a pausa que temos aqui no programa Discos Pedidos e logo a seguir as linhas ficam disponíveis novamente para si, mas de uma forma indireta já, portanto, acabou a possibilidade de participar nesta primeira hora. Tenho o pedido já do José Lopes, da Paula Pereira, do Sr. Serafim e também da Adelaide. Portanto, já não dá para participar nem pelo nosso site, nem por mensagem, até às 11 da manhã. Olá, Luís, bom dia.
1: Bom dia, Sofia.
0: Bom dia, com alegria. Bem disposto?
1: Remédio.
0: Tem que ser. Hoje até o tempo está assim mais fresquinho, não é?
1: A terra fria da torta andam bem.
0: Está tudo bem. Então vamos ouvir Marília Mendonça. Te amo demais. A quem vais dedicar?
1: A minha namorada, amor carinho, para o Ser Antero, para o Ser Lourdes. Para a Casa de Castelo Bom, para o Sr. Morgado, para o Primo Fausto, para a filhota seu também. Olha, é assim, para a Vina de Pala, para a Constante Falgueral, todos os ouvintes e participantes, sem com ninguém, e para ti um beijinho e olha, tudo bom.
0: Obrigada, igualmente, um beijinho.
1: Beijinho.
0: Tudo de bom também para vocês, obrigada. Já a seguir, notícias com Ana Varela.

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3: Então vamos para as notícias. É habitual pausa no programa Discos Pedidos nas manhãs da Rádio Elmo. Olá, mais uma vez, muito bom dia, Ana. Que notícias trazes para nós a esta hora, esta síntese da informação? Está muito barulho aqui no microfone. Vamos lá ver se conseguimos ouvir mais ou menos. Peço desculpa aos nossos ouvintes, mas realmente o microfone está a fazer muito barulho e vou pedir à nossa Ana que venha editar a síntese da informação aqui deste lado, porque às vezes, pronto, os equipamentos fazem barulhos e, portanto, não há condições assim muito boas para trazer a voz as notícias. E dizer aos nossos ouvintes que liguem depois da síntese da informação. É assim, houve aqui alterações na programação porque fui de férias, mas as regras continuam a ser as mesmas. Quando eu vos digo que as linhas estão indisponíveis e só voltam a ficar disponíveis depois da síntese da informação, eu tenho razão e vocês deviam me ouvir mais. Pois é, para que tudo funcione. Até porque depois estamos aqui nas notícias e estamos a ouvir a vibrar por todo lado e acho que não é muito bonito de se ouvir e vocês têm que me ouvir, é melhor a mim, está bem? Para que corra tudo bem. Agora vamos ouvir a Ana. Olá, Ana, mais uma vez, desculpa lá, mas o teu microfone, quer dizer, eu fui de férias e acho que ele ficou um bocadinho descansado e fez-me mal o descanso.
4: A mim também parece que o telefone, veja, agora estou a falar no telefone porque estava o telefone a tocar. O microfone habituou-se ao descanso e agora quer fazer um boicote, quer continuar assim mesmo. Em alternativa, nós deixamos descansar agora um bocadinho, depois vou tratar de o pôr a funcionar, a ver se consigo, mas nas notícias utilizo para já o teu. Então, nesta síntese da informação, recordo o auditório que está na nossa companhia, de que a Câmara de Pinhel promove durante os meses de verão, mais uma vez, diversos torneios de futsal, nomeadamente o Interfreguesias, o Sub-14 e também o Sub-10. As competições começam no dia 17 de julho e para já estão a decorrer as inscrições. Mais informações podem ser obtidas no site da Câmara Municipal de Pinhel. Ainda em Pinhel, amanhã, o município, o NERGA e a Unidade de Ação Fiscal da GNR promovem uma sessão de esclarecimento no auditório da Câmara, tendo como tema guias de transporte e emissão de interpretações. Ora, é uma sessão de esclarecimento que vai com certeza esclarecer os presentes sobre estas obrigações que devem cumprir. Quem quiser participar tem que se inscrever obrigatoriamente, não precisa pagar nada, mas tem que fazer a sua respectiva inscrição. Também pode obter mais informações junto do NERGA ou até também da Câmara Municipal. Ainda por cá, e também com inscrições obrigatórias, as férias desportivas começam este ano no dia 6 de julho. Os mais pequenos terminam as aulas no dia 30 de junho. Nos primeiros dias de julho, 1, 2 e 3, não haverá férias desportivas. O município este ano decidiu começar só no dia 6 de julho, começa a semana, e vão decorrer então entre 6 de julho e 28 de agosto. Bem sabemos que o objetivo é duplo, é proporcionar dias diferentes e de muita atividade aos miúdos, mas também ajudar os pais com esta tarefa de ocupar os filhos durante a pausa letiva. Participam nesta iniciativa crianças entre os 6 e os 14 anos, que ao longo dos próximos dois meses vão desenvolver um vasto conjunto de iniciativas. As inscrições são efetuadas na loja do munícipe, Para quem pretender inscrever os filhos já para todo o verão, se já souber as datas em que os pretende inscrever, também já o pode fazer, mas tem que o fazer obrigatoriamente até 2 dias antes de a iniciativa começar. Para explicar, ou seja, se quiser inscrever o seu filho para o dia 6, logo de julho, tem que o inscrever pelo menos até quarta-feira da semana anterior, para que depois a autarquia consiga contratar os seguros e dar seguimento a todos esses procedimentos. São as regras que estão instituídas no momento e, portanto, também por isso damos eco a estas inscrições com alguma antecedência. Recordo, só para terminar, que o fim de semana é de festa por Trancoso, a festa da história com as bodas reais de Dom Dinis e Dona Isabel de Aragão. 3 dias em que a Trancoso se enche de cor, animação e também recriações históricas. Trago-vos à hora de almoço, uma vez mais, a entrevista ao Presidente de Câmara de Trancoso, em que ele conta mais pormenores sobre esta atividade.
5: É o ponto final da síntese da informação. Já a seguir aos compromissos publicitários, as linhas voltam a estar disponíveis para si para participar nos discos pedidos. Até porque o programa vai estar no ar até bem perto do meio-dia. Não sei porque é que vocês insistem quando eu digo para não ligar, porque se torna um pouco incomodativo. A Ana estava nas notícias e vocês estão constantemente a ligar. Eu para a próxima desligo os telefones. Vocês querem? Acho que não. Temos que obedecer aqui algumas regras, está bem? Que é para ver se funciona tudo na perfeição, hoje e amanhã. À próxima semana já se vê como é que as coisas correm, está bem? Eu acho que vocês gostam muito de ouvir a nossa emissão e nós tentamos sempre trabalhar com as melhores condições, mas quando nós, deste lado, vos dizemos que as linhas não estão disponíveis, não estão mesmo, está bem? Até porque temos até bem perto do meio-dia para participarem, acho que não custa nada esperarem mais um bocadinho. Vamos então ouvir os compromissos publicitários e logo a seguir discos pedidos.
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1: Está no ar, continua no ar o programa Discos Pedidos. E vocês devem estar a pensar, a rapariga regressou de férias e já está aqui uma mandona. Não é questão de ser mandona, pessoal. É questão de todos. Temos de cumprir aqui as regras para que isto funcione na perfeição. Até porque o programa vai estar no ar até ao meio-dia. Porquê é que vocês insistem em ligar quando não devem? Ai, credo. Tem até, olha, têm 1 hora e 20 minutos para participar, acham pouco? Vão insistindo, eu vou fazer tudo para atender toda a gente. Antes de atender a minha próxima participante, dizer-vos que de uma forma assim mais indireta já não dá para participar mais nesta primeira hora, repito, nesta primeira hora. Portanto, Fábio, se quiser ouvir a musiquinha que me pediu nesta primeira hora, olha, ligue-me. Acredito que não custa nada, não é, Cristina? Não custa mesmo nada, pois não? Bom dia!
2: Claro
1: que não! É só marcar o número, ligar, oh, é só marcar o número, eu atender, falarmos um bocadinho e ouvir a música.
2: Claro que
1: isto sim. Em 2 ou 3 minutinhos está o trabalhito feito. Assim era, assim fosse melhor na agricultura, não era, Cristina?
2: Era.
1: Se fosse tão simples, mas não é. Vamos então, à música. Hoje alguém muito especial para si está de parabéns.
2: A minha sobrinha, a Vitória, tenha um dia feliz ao lado dos pais.
1: Faz 4 aninhos, não é?
2: É, é.
1: Uma beijoca muito, muito, muito, muito grande à Vitória, que faça muitos, sempre com muita saúde e diversão, que na idade dela o que se quer é brincar, não é, Cristina?
2: Claro que sim.
1: Diga-me uma coisa, por a título de curiosidade, tem muitos sobrinhos?
2: Ah, tenho, ainda tenho.
1: Ainda tem bastantes? Pronto, olha. Então é casa cheia, quando se riam nem todos.
2: É.
1: Ainda bem, um beijinho muito grande para si. Tudo de bom. Obrigada por ter participado. Adelaide de Pinhal também pediu um tema musical de parabéns. Ela que quer dedicar... Oh, Soraya, não mande mensagem. Então acabei de dizer... Ai, vocês estão tão distraídos hoje, parece segunda-feira. Acabei de dizer que já não dá para participar mais nesta primeira hora através de mensagem. Liguem-me. Não custa nada falar comigo. Bem, vou retomar então a conversa. Quem pediu outro tema de parabéns foi a Adelaide Pinhal, que dedica aos filhos, ao seu marido e à sua filha. Com muitos parabéns, meu amor. Adelaide, um beijinho para si, um especial à sua filha, que faça muitos, com muita saúde e sempre com rodeado de pessoas que gosta. Eu acho que a vida só vale a pena é assim, quando estamos rodeados de pessoas que nos fazem bem. Um beijinho às aniversariantes.

0: já tenho aqui, portanto, a completar o programa à primeira hora. Liguem-me só depois das 11, está bem? Porque tenho aqui uma participante, a Sofia, que já vai entrar neste momento na nossa emissão, e tenho mais 3 pedidos musicais que chegaram até mim através de mensagem. E, portanto, já é a regra de limitação de participações por mensagem, e eu não posso deixar de passar. Portanto, completa a primeira hora, depois das 11 da manhã ficam novamente disponíveis as linhas para si. 271-413-310, 967-522-2212 ou 917-845-008. Ainda sei os números de telefone. Vá lá, sem ir à cábula. Não é muito normal. Pois é, depois de alguns dias fora, mas há coisas que ficam na nossa memória. Não é assim, Sofia? Bom dia!
1: É sim, bom dia!
0: Bem disposta!
1: Fizeram-lhe bem?
0: Correram super bem. Deu para descansar, desligar. Agora cá estou eu, vocês têm que maturar.
1: Aturamos bem.
0: Pronto, ainda bem, Sofia. Então, bem dispostinha?
1: Sim, sim.
0: Ainda bem. Pediu-me David Carreira, eu escolhi um dos mais recentes trabalhos, chama-se Não Vás Embora, e eu espero que a Sofia não vá embora, continue na nossa sintonia. A quem vai dedicar?
1: Vou dedicar a pessoa do Ferreiro. Vou dedicar também ao pessoal do Micilo, à Silvia, ao Fábio, ao João, à Isaura, à Otília, à Soraya, à Érica, e quero também dedicar à Cinda Gisela, à Joaquina, à Isabel Furico, à Isabel do Souto e à Bruna.
0: Está tudo, querida Sofia. Muito obrigada, um beijinho, até amanhã. Aliás, até logo. Um beijinho. Vamos ouvir David Carreira e logo a seguir Banda Lusa. Quem pediu Banda Lusa na pontinha do pé foi o José Lopes, que nos ouve na cidade mais alta. E pediu esta música para dedicar ao amigo Fábio Pizarra, para o pai Abílio Lopes, para a sua mulher Alicia Garcia, para toda a família e amigos e para nós aqui na Elmo. Muito obrigada, José. Um beijinho.

Vamos a mais um pedido por mensagem e o programa já está completo. Liguem-me depois das 11 da manhã, está bem? Porque eu também não posso, apesar das mensagens ficarem para a última, eu não posso deixar de passar os pedidos que as pessoas me fazem, não é? É verdade. A Paula Pereira pediu-me Vítor Rodrigues, Minha Princesa, para dedicar a toda a sua família, amigos, ouvintes e participantes, a uma pessoa especial, à Dona São, à Dona Hilda, à Edith Dias, à Jéssica e família, com um beijinho para a Manuela em França e à Céline e a restante família. Deixa também uma dedicatória, esta dedicatória a Lourdes e ao Antero da Quinta dos Bernardes e para nós, aqui na Rádio Elmo, e para a nova menina que é a Letícia. Obrigada, Paula, um beijinho. E a terminar a primeira hora, porque ainda deu tempo, Fábio Castro pediu-me uma música do Escalema para dedicar ao pessoal que trabalha com ele nos mirtilos, para os filhos, que são o mais importante na sua vida, e também para uma pessoa especial. Fábio, eu escolhi À Prova de Bala.

Peço desculpa, porque aqui o tema da Paula, não sei porquê, eu sei porquê, porque o computador disse-me que já não poderia passar, mas ele é teimosinho, mas eu não posso deixar as mensagens por passar, nem os pedidos musicais, portanto vamos ouvir Vítor Rodrigues e logo a seguir Trovas da Beira, aquela menina, quem pediu foi o Sr. Serafim dos Prados e pediu para dedicar a todos os marinheiros. Logo a seguir aos Trova, vamos ouvir Vítor Rodrigues e

prova de bala do Escalema a terminar esta primeira hora de programa. Espero por si a partir das 11h05 a sua participação, o seu pedido musical. Até já!

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1: Até bem perto do meio-dia, vamos estar aqui sem sair da cadeirinha para atender o telefone para si e passar a musiquinha que me pedir ao longo desta manhã. Assim fez a Dona Emília. Olá, bom dia. Bom dia, Dona Emília, está-me a ouvir bem?
2: Bom dia,
1: Lina. Olá, bom dia, com alegria. Então, bem dispostinha?
2: Sim.
1: Ainda bem, vamos ouvir Martim, Botafogo no Terreiro. Dona Emília, quem vai dedicar?
2: Vou dedicar aos meus filhos, às minhas noras, aos meus netos, ao meu filho que fez um dia destes anos.
1: No dia de São João, não foi?
2: Foi dia de São João?
1: É.
2: Foi ontem.
1: Exatamente, 24 de junho. E também se chama João, não chama, Dona Emília?
2: Chama-se João e nasceu dia de São João.
1: Muito bem. E escolheu esse nome por ter nascido no dia de São João ou já tinha o nome escolhido?
2: Não tinha o nome escolhido.
1: Pronto.
2: Eu na véspera soltei a fogueira.
1: Ah, pronto.
2: Isto dá para a história.
1: Ai, Dona Emília, que engraçada, já viu?
2: É verdade. Portanto, que tenha muita saúde, muita alegria junto de quem mais ele ama.
1: Um beijinho para o seu filho, com tudo de bom.
2: É isso que eu desejo. Olha, e para todas as pessoas que gostam desta música, um beijinho para todas, até...
1: Até logo!
2: Logo à tarde,
1: ah? Ah, com certeza! Então tenho... Eu vim de férias, agora tenho que trabalhar, tenho que recuperar o tempo perdido.
2: Tá bem, então.
1: Um beijinho, minha querida. Bom almoço,
2: um
1: até logo
2: também.
1: Obrigada. Vamos ouvir depois um tema musical que me foi pedido pela Soraya Cunha. Pediu-me

0: Jesus casa comigo ou Soraya?
1: Então, casada já deve ser, não?
0: Mas que é festa outra vez? Então bota lá festa, mais nada. Então, a Soraya, cunha da Póvoa de Penela, quer dedicar esta música para os seus filhotes, para o marido, para a mãe, irmãos, cunhados, sobrinhos, para o pessoal do Mirtilo, também para o pessoal do Serrão, para a comadre Rosa e para nós. Oh, Soraya, isto é que foi um autocarro cheíssimo. Uma beijoca, até logo à tarde.

0: E vamos a mais uma participação. Olá, preciosa, bom dia.
1: Bom dia.
0: Bom dia, com alegria, bem disposta.
1: Sim, a Sofia também.
0: Também, vamos ouvir o seu pedido. O amor antigo dos Alentones, a quem vai dedicar?
1: Para mim, para o meu marido, para a minha filha, para o meu genro, para a minha neta, para a minha madrinha Vina, para o meu padrinho Jair, para a dona Emília, para a dona Ivone, para a dona Conceição, para o senhor Carlos, para o senhor Morgado, para o Luís das Gouveias, para a Anabela, para o Luís, para a dona Ana da Mesquitela, para o senhor Carlos Castelo Gomes, para a dona Esmeralda das Ervas Terras, para a Carla, minha vizinha das Ervas Terras, para todos os ouvintes e participantes, para vocês aí, um beijinho grande e um bom almoço e até logo.
0: Até logo, um beijinho, preciosa, um beijinho, obrigada. Vamos ouvir os Alentones.

0: 11:20, os telefones estão disponíveis para si, vocês querem todos participar na primeira hora, depois na segunda já fica assim mais murchinha. 271-413-310, 96-722-2212 ou 91-785-008. Venha daí e peça uma música. Olá, bom dia, Gisela.
1: Bom dia.
0: Bom dia, com alegria, bem disposta.
1: Sempre bem disposta.
0: E pela música que escolheu é para se manter durante o dia todo.
1: Claro, então, isto é para o pessoal ter aqui pica.
0: É isso mesmo. Ora, com certeza. Então vamos ouvir a dança do Tatatá, Irmãos Coragem. A quem dedica?
1: Olha, quero dedicar aqui para o nosso grupo do Cabeço Alto, quero dedicar para os colegas da Agricultura e Movimento, para a minha colega Bernadette Graça e companhia do trabalho, que andam com trabalho com elas. Quero dedicar também para as minhas filhas, para o Sr. Fausto e para a Magda, na Suíça, e o grupo de trabalho dela, e para todos os participantes e ouvintes, e para vocês, com um beijinho grande.
0: Beijinho muito grande para si. Até logo, até amanhã.
1: Beijinho.
0: Obrigada, um beijinho. A seguir ao pedido da Gisela, vamos ouvir o pedido da Cidália, que nos ouve na Meda. Pediu uma música ao meu gosto, eu escolhi Rosinha, que é uma artista tão divertida, para nos mantermos aqui todos bem dispostos. Ela dedica a todos aqueles que lhe costumam dedicar a ela e ao Sr. João, e também deixa um beijinho à nossa equipa.

0: E vamos lá, mais duas participações. Olá, bom dia, Joaquina.
1: Olá,
0: bom Bonjour,
1: dia.
0: Ça va? Agora falo um bocadinho francês porque me lembrei dos nossos queridos imigrantes que já estão a pensar em regressar assim. É mais no mês de agosto ao nosso país e matar um bocadinho de saudades. Um beijinho a todos eles e um grande abraço. Joaquina, está bem disposta?
1: Sempre.
0: Vamos ouvir Rebenta a Festa de Roberto Leal, a quem vai dedicar?
1: Digo assim para o meu grupinho do Cabeço Alto, para o grupinho do Paulo, para a Sofia, que ainda não está em rão, e para aí para você. E para toda a gente que estiver a ouvir, para a Sogueira, e toda a gente que estiver a ouvir, e está tudo. E até o IAC. E a menina Letícia, hoje não veio?
0: Veio sim, senhora, só que a Letícia não veio exclusivamente só para aprender a trabalhar aqui deste lado, é também do outro da parte da informação. E hoje foi requisitada para a informação, mas ela está cá, desde manhãzinha. Até está a dizer adeus. É verdade, está a dizer adeus e manda um beijinho para vocês, está?

0: bem?
1: Está bem.
0: Ela logo à tarde ou amanhã, vamos ver se ela consegue vir aqui um bocadinho falar convosco, está bem? Fica prometido.
1: Okay.
0: Um beijinho, Joaquina. Obrigada por ter participado. Um beijinho. A Letícia, que foi bastante acarinhada pelos nossos ouvintes e que contente eu fico, porque estão a dar, portanto, estão a dar aqui um carinho à nossa querida estagiária. Ela vem aqui aprender umas coisinhas e, pelo que me está a parecer, só durante algumas horas, porque eu só estou de regresso hoje ao trabalho, que ela está muito entusiasmada para aprender como é que funciona aqui a rádio. Ainda bem. Olá, bom dia!
1: Olá, bom dia!
0: Olá, Paula! Bom dia, com alegria! Bem disposta?
1: Bem disposta, e a Sofia?
0: Também! Estou bem disposta e já estava com vontade de regressar. São boas as férias, mas depois também se gosta de regressar.
1: Ainda bem que gostas da nossa companhia.
0: Claro que sim, não duvidem.
1: Nós também tínhamos saudades da tua companhia.
0: Eu também acredito nisso, porque a gente vai se habituando uns aos outros e depois, quando algum deles falha, ficamos assim mais, não é? Ficamos assim um bocadinho tristes.
1: A rádio ficou assim mais xuxinha, mais paradinha.
0: Mas agora já está. Mas agora já está outra vez, está bem? Vá, aproveitem esta semana.
1: Dizem que é só de boca dura.
0: Pois é, pronto, é assim. Vocês já sabem que chegam estes meses e a maltinha também tem que descansar. E pronto, como somos só duas, aliás, agora somos só três, mas a Letícia também só está cá mais duas semaninhas.
1: Ah, é, então também é pouquinho tempo.
0: É pouco tempo a experiência, mas eu acredito piamente que ela esteja de regresso assim brevemente. Quero-me parecer. Pode
1: ainda
0: ser que
1: bem.
0: Sim. Então, vamos ouvir a seu pedido, Paula. Marco Paulo Rosas para a minha mãe. A quem vai dedicar?
1: Olha, para dedicar ao marido, aos filhos, à minha nora, à minha mãe, aqui à maltinha de Val de Mouro, todos os ouvintes e participantes, com um grande beijinho. E para a Ana e para a Sofia, e para a Letícia, tudo de bom.
0: Muito obrigada, Paulo. Uma beijoca. Até logo à tarde.
1: Não vá,
0: um beijinho.
1: Até logo.
0: Então, cada participante tem direito a uma musiquinha por programa. Já estou a receber aqui mensagens. Não sei se é o telemóvel. Também poderá ser. De pessoas que já participaram. Tanto da Soraya como da Adelaide. E já participaram neste programa. Agora sou logo à tarde. Está bem, minhas queridas? Pode ser? Ficamos combinadas? Pronto, ficamos assim combinadas. Vamos ouvir estes dois temas musicais assim de rajada. A pedido da nossa Joaquina, Roberto Leal rebenta a festa. E a pedido da Paula de Valdemoro, Marco Paulo Rosas para a minha mãe.

0: Olá, bom dia, né? Soube que vocês estão sentindo minha falta, estão perguntando de mim. Vim aqui dar uma passadinha. Bom dia para vocês, que estejam muito bem, aqui tudo bem também. É isso.
1: É isso. Olha, cara, eu ontem não percebi que a nossa Letícia era brasileira. Não
0: Não.
1: tinha reparado. A nossa querida Letícia está há poucos meses em Portugal, já confidenciou e disse-me que está a gostar muito do nosso país, ainda bem. E os brasileiros são comunicativos natos, portanto, isto flui e vai fluir muito bem. E realmente, os nossos ouvintes hoje perguntaram imensas vezes por ti, em off e também no ar, se tu estavas bem, se tu aparecias, e eu decidi chamar-te. Pois, com certeza.
0: Sim.
1: Claro que é para eles ficarem satisfeitos. E temos do outro lado o Senhor José. Portanto, Letícia, queres fazer esta. Queres falar com o Senhor José?
0: Claro.
1: Então vamos lá. Olá, Senhor José!
0: Olá.
2: Ah, boa tarde.
1: Olá!
0: Boa tarde.
1: Estás a ouvir bem, Letícia?
0: Sim.
1: Então os microfones são todos teus. Eu agora vou-me calar.
0: Olá, senhor José, como vai?
2: Vou bem, e a senhora Letícia também?
0: Ai, que bom. Muito calor. Não, não tá calor agora, tá bem, né, o tempo. Tá melhorzinho.
2: Pois, então tem que ser.
0: Deu uma
2: Devagar se vai ao
0: melhorada,
2: longe.
0: né? Então, qual a música que queres?
1: Ele já pediu, Júlia
2: Ah,
0: Graciela.
2: é o anúncio do jornal
0: É
2: do
0: isso
2: Júlia
0: mesmo.
2: Graciela,
0: Ah,
2: do Adrantinho.
0: certo. Quer dedicar alguém à música?
2: Olha, é para dedicar para a minha mulher, para a Vina de Pinhel, para todas as pessoas que estão a ouvir, para ti, para todas as pessoas que trazem emissão até nós.
0: Perfeito, muito obrigado, viu? Então agora vamos ouvir.
2: Obrigado eu. Continuação de bom programa e boa adaptação.
0: Muito obrigado.

0: Então, e continuamos com a nossa Letícia e o senhor José do outro lado. Olá, bom dia.
1: Olá, bom
2: Bom
1: dia,
2: dia.
1: senhor José. Tudo bem com o senhor?
2: Bom dia.
0: Bom
1: Bom
0: dia. Está a
1: dia.
0: nos ouvir bem, senhor José?
2: Eu aceito.
0: Mas a Letícia não. Nós temos que aproximar um bocadinho mais o microfone à nossa querida Letícia. Veja lá se agora já ouve melhor.
1: Tudo
2: Como
1: bem?
2: está, menina?
1: Tudo bem? Senhor, está bem?
2: Sim.
1: Oh, muito bem. Qual a música que. Que... Ei. A Letícia está um bocadinho nervosa por estar a trabalhar comigo a primeira vez. O senhor José António é o fã número um do Júlio Iglesias.
0: Eu ouvi falar aqui. O senhor gosta muito?
2: Sim.
1: Oh, coisa boa.
2: Bom artista. Bom cantora.
0: É sim, senhora. Oh, senhor José António, também romântico, como o
2: E
0: senhor.
2: romântico.
1: Então,
2: Tem as duas coisas.
1: queres dedicar alguém a música?
2: Sim, para as netinhas, para o neto, para as noras, para os filhos, para a esposa, um abraço para o João Bombeiro, para o seu Fausto, para si, para essas meninas dessa magnífica rádio e um desejo de um bom almoço.
1: Ah, perfeito, muito obrigado, viu?
0: Tá. Beijinho! Até logo à tarde!
2: Tchau. Hã?
0: Até logo à tarde, conto consigo! Um
2: Tá
0: beijinho,
2: bem.
0: obrigada! E como já estamos assim na reta final do programa, tenho do outro lado a nossa querida Bina. Olá, bom dia!
3: Bom dia, alegria.
1: Olá, bom dia, senhora Bina.
3: Bom dia, Letícia.
1: Tudo bem com a senhora?
3: Tá sempre tudo bem.
1: Ai, que bom! Qual a música que quer?
3: É Uma Rosa de Carlos Pires.
1: Ah, sim. E para quem quer dedicar a música?
3: Vou dedicar para a minha afilhada Preciosa, para o meu afilhado Zé, para a Dona Emília, para a Dona Ivone, com as melhores, para o Sr. Morgado, para o Sr. Fausto, para o Sr. Luís, para vocês as três aí. E uma boa quinta-feira para toda a gente, um beijinho muito grande.
1: Perfeito, muito obrigado, viu, senhora Bina? Um
3: Ah,
1: bom almoço e
3: beijinho.
1: beijinhos.

0: Dedicar?
1: Sim.
2: É dos desertos, não é?
1: É.
2: E a quem vai dedicar?
1: Olha, quero dedicar aqui para a firma da Dona Dina e quero dedicar para a minha família, para os meus irmãos que estão na Suíça e para o meu irmão que anda lá para baixo para o Vilarouco.
2: Isto está tudo.
1: Ah,
2: E
1: está
2: eu
1: tudo.
2: agora, com a pressa toda, não deixei falar a nossa querida Letícia. Letícia, despede-te da nossa querida ouvinte.
0: Muito obrigado, viu? É, beijinhos e um bom almoço para a senhora.
2: Já foi abaixo a chamada, Letícia. Olha, tivemos, foi mesmo a tempo. Então vamos ouvir Carlos Pires, Uma Rosa e os Desertos.

0: Então, o programa já está repleto e eu vou fazer a dedicatória, porque tenho aqui acesso ao telemóvel e a nossa querida Letícia vai falar com a Cristina, que já não teve hipótese de pedir música, mas quer na mesma participar no nosso programa. A Jéssica Rodrigues, que nos ouve em Celurico da Beira, pediu uma badocha, deixa o clima rolar, para dedicar ao marido Delfim, também à sua amiga Paula Pereira, com um grande beijinho para ela, para a família. Também dedica à sua família, para a Glória, para a Duzinda, para o grupo de trabalho da Espampa e também para os patrões, com bom almoço, e deixa um beijinho à nossa equipa. Muito obrigada, Jéssica. E agora vou passar o microfone à nossa querida Letícia, que vai falar com a Cristina.
1: Olá, Cristina.
2: Olá, bom dia. Seja bem-vinda a esta rádio.
1: Muito obrigada. Tudo bem com a senhora?
2: Está tudo. A senhora não sei, eu estou.
1: Ah, que bom. Então me diga, a quem você quer, a senhora quer dedicar a música Badocha?
2: É toda a gente que está a ouvir, com uma boa quinta-feira e, se puder, até amanhã.
1: Ah, perfeito. Então, muito obrigada. Um beijinho.
2: Tchau,
1: um bom
2: beijinho
1: almoço.
2: Para a Sofia, para a Yane, para ti também.
1: Muito obrigada.
0: E a nossa querida Letícia, que teve aqui uma participação.

0: muito curtinha, mas eu quis que ela viesse, até porque a maior parte dos ouvintes logo me perguntaram por ela, e ela tem outras coisas a fazer aqui na rádio, porque ela está aqui em processo de aprendizagem, mas eu quis que ela vos quisesse vir falar um bocadinho, até porque ela também gosta deste tipo de experiência, de falar diretamente convosco. Pena que foi só um bocadinho. Prometemos que em próximos dias é mais um bocadito, não é, Letícia?
1: Com certeza.
0: É, claro que sim. E, portanto, o programa também já está a terminar. A terminar, Tony Carreira, quem pediu foi o João, que nos ouve nos Estados Unidos da América. Um beijinho, João, um beijinho a todos os imigrantes. Espero que esteja tudo bem. Um beijinho grande e obrigada por nunca se esquecerem da Rádio Elmo. Um beijinho. Letícia, encontramos-nos amanhã.
1: Com certeza.
0: Aqui no programa.
1: Claro.
0: Porque na rádio continuamos o resto do dia. Olha, paciência. É assim a vida. Pensavas que aturavas só a Ana, não. Agora aturas a morena e a loira. É isso. Olhem, olhem uma curiosidade. Há a loira, a Ana. Há a morena, que sou eu. E há a ruiva, que é a nossa querida Letícia.
1: É
0: já viram? Um beijinho e obrigada a todos vocês que participaram neste programa.

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1: Estou no ar as manhãs interativas da Rádio Elmo, 12 horas com 10 minutos, a música prossegue. Ao meio-dia e meio temos notícias com Ana Varela.
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é que Luan Santana vem a Portugal dia 26 de junho, ou seja, já amanhã ao Estádio da Luz? 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Não sei se a nossa querida Letícia gosta ou não do Luan

Vizinhos, pôr do sol, dão 12 horas com 18 minutos. Espero que estejam todos bem na nossa sintonia e que continuem. Ao meio-dia e meio temos as notícias com Ana Varela e depois temos as notícias do desporto motorizado com Salvador Cabral. À tarde, ao Pedindo e Ouvindo, das 15 às 16 e às tardes da Elmo. Boas razões para continuar na nossa sintonia.

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0: Olá a todos, muito bom dia, bem-vindos a mais um bloco informativo na Rádio Elmo, quinta-feira, 25 de junho, dia em que contamos, segundo o IPMA, com aguaceiros que diminuem de frequência a partir da tarde. Há a possibilidade de granizo e trovoada, em especial na região norte, até ao início da manhã, e há uma descida da temperatura, em especial da máxima, no interior norte e centro. Vamos lá então verificar se a temperatura desce assim tanto ou não, como é anunciado. Para hoje, o IPMA diz que a Guarda conta com 15 graus de temperatura mínima e com 20 graus de temperatura máxima, com 100% de probabilidade de precipitação. Portanto, podem cair umas pinguinhas na cidade mais alta. E o mesmo pode acontecer também em Pinhel, que também tem a mesma probabilidade de precipitação, com temperaturas a variar entre os 16 de mínima e os 26 de máxima, diferentes dos 36 de máxima previstos para o dia de ontem. Nos destaques desta edição da manhã, tenho vindo a falar-vos sobre a Festa da História, que vai acontecer no fim de semana em Trancoso. Desta vez, trago uma entrevista ao Presidente da Câmara de Trancoso, Daniel Joana, que adianta mais pormenores. A Câmara de Pinhel tem aberto as inscrições para férias desportivas e torneio de futsal interfreguesias.
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0: O Centro Histórico de Trancoso volta a recuar no tempo este fim de semana com a realização da Festa da História, Bodas Reais, um evento promovido pela Câmara Municipal de Trancoso e que recria o casamento do rei Dom Dinis com Dona Isabel de Aragão. Desde há muito que vivencia esta recriação, mas agora Daniel Joana, Presidente de Câmara de Trancoso, assume a organização de uma iniciativa que enche os trancosenses de orgulho.
9: Do ponto de vista pessoal, para qualquer trancosense, esta celebração secular das bodas reais de Dom Dinis com Dona Isabel é sempre um momento muito especial. Naturalmente que agora as perspectivas são diferentes, as funções também, mas o espírito é o mesmo, é um espírito de grande orgulho por aquilo que é a história de Trancoso, pelo contributo de Trancoso para a história nacional e, acima de tudo,

0: orgulho por um rei e uma rainha como o rei Dom Dinis e a rainha Dona Isabel, dois reis de muito boa memória na história portuguesa, terem escolhido Trancoso para celebrar as suas bodas. É, de facto, um acontecimento de extrema relevância e que nós fazemos todos os anos questão de relembrar.
1: Durante 3 dias, as ruas da cidade enchem-se de cor, animação e recriações históricas, proporcionando aos visitantes uma viagem à época medieval.
0: É um fim de semana inesquecível que nos transporta para esse imaginário medieval, neste momento tão apreciado, recriado um pouco por todo o país. No entanto, com uma diferença, é que em Trancoso o cenário medieval está cá durante todo o ano. Temos um património edificado que nos permite enquadrar de forma ímpar este tipo de eventos. Estão cá, por exemplo, as muralhas que o próprio rei Dom Dinis mandou construir. E, portanto, toda a ambiência é uma ambiência muito especial e que, tal como acontece um pouco por todo o país, tem para além de um programa muito rico, acontece ainda num cenário que é único e que remonta precisamente à época dos factos que aqui recriamos.
1: Trajados a rigor, nobres, mendigos, guerreiros, mercadores, príncipes e princesas vão dar vida ao cortejo e às celebrações do esposamento e das bodas de Dom Dinis e Dona Isabel de Aragão, aquele que é considerado pelo autarca como sendo o ponto alto desta recriação histórica.
0: O ponto alto é o esposamento e as bodas de Dom Dinis e Dona Isabel, tal como em qualquer celebração deste tipo, ainda hoje. Portanto, o casamento é o ponto alto e, portanto, há um programa muito rico ao longo de 3 dias, sexta, sábado e domingo, que os visitantes poderão consultar e, com certeza, encontrarão atividades do seu agrado um pouco por todo o fim de semana. Mas o ponto alto acontecerá no domingo às 18 horas. Com essa celebração, ou melhor, com essa recriação da celebração do esposamento e das bodas, aqui no largo da Câmara Municipal.
1: O recinto vai contar com acampamentos militares, com demonstrações de ofícios medievais, mas também tem artesanato e tabernas, o que vem contribuir para uma maior dinamização da economia local.
0: Sim. O comércio intramuralhas, porque tem 3 dias de grande intensidade em termos de visitantes e, portanto, grande dinamismo económico também, mas depois também porque é pensado para que quem está fora das muralhas possa ter algum tipo de participação aqui neste evento, tanto da parte de empresas que se enquadram na celebração desta recriação, como da parte também das associações. Que conseguem, em conjunto, trazer aqui um espírito de comunidade muito forte e também transformar isso em riqueza económica, porque têm, de facto, aqui 3 dias com um grande movimento de visitantes, de naturais, e isso, naturalmente, traz benefícios económicos bastante relevantes.
1: A animação será uma constante, que quer seja com grupos contratados para o efeito, quer seja também com gente da terra. E passo a explicar. Tendo muitos dos alunos já terminado as atividades letivas, a autarquia desafiou a comunidade escolar a fazer voluntariado e a integrar de uma forma ativa esta recriação histórica.
0: A comunidade escolar está já num período em que a sua atividade não é completa. Há muitos anos escolares que já terminaram o seu ano letivo neste momento e, portanto, já não estão nas escolas. A forma de envolvimento das escolas vem através do voluntariado. Abrimos uma campanha para a angariação de voluntários nas escolas. Eles já se inscreveram, vão colaborar connosco ao longo de todo o fim de semana, vão fazer figuração, vão fazer sentinelas, vão fazer outras atividades que são necessárias, sendo que depois o município os compensa com algumas entradas gratuitas, quer para as piscinas municipais, quer para a Feira de São Bartolomeu, que é depois esse grande evento que vamos ter daqui a pouco mais de um mês. Estas recriações só fazem sentido se tiverem a participação das pessoas. Trancoso teve a fortuna de ser escolhido por esses monarcas de boa memória, para o nosso país para celebrarem as suas bodas. Fazemos questão de recriar todos os anos esse acontecimento, mas nós queremos que a história seja uma entidade viva que interage com os visitantes, mas que interage acima de tudo com os naturais, dando-lhe orgulho de serem de Trancoso.

0: de terem este legado nas mãos e de poderem trabalhar de forma a potenciá-lo.
1: Dias 26, 27 e 28 de junho, Festa da História, em Trancoso. Agora, falo de Pinhel. O município de Pinhel promove mais uma vez os torneios de futsal interfreguesias sub-14 e também sub-10. As competições vão decorrer a partir do dia 17 de julho e para já estão abertas as inscrições. Mais informações estão disponíveis no site da Câmara Municipal. Ainda em Pinhel, amanhã, o município, em parceria com o NERGA e com a Unidade de Ação Fiscal da GNR, promovem pelas 5 da tarde, no auditório da Câmara, uma sessão de esclarecimento sobre guias de transportes e emissão de interpretações, uma sessão que conta com inscrições obrigatórias, mas, no entanto, são gratuitas. A terminar, e ainda por cá, o município organiza mais umas férias desportivas para entreter os miúdos durante os meses de verão e também durante a pausa letiva. As férias desportivas de verão decorrem este ano entre 6 de julho e 28 de agosto, com o objetivo de proporcionar a prática de diversas disciplinas desportivas num ambiente diferente. São reservadas a crianças e adolescentes entre os 6 e os 14 anos e pretendem preencher os tempos livres dos mais pequenos, proporcionando-lhes novas experiências, incutindo hábitos de vida saudáveis e enriquecendo também a educação desportiva. Ao mesmo tempo, a iniciativa estimula a organização diversificada de atividades educativas e culturais e impulsiona a socialização de crianças e jovens, fomenta a evolução intelectual, emocional e social dos participantes e uma formação dirigida para uma nova cidadania. Mais informações também junto do site da Câmara Municipal ou então na loja do município.

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2: No Rotações, na Rádio Verão, para os ouvintes valorizar as energias que posso utilizar, mas vamos falar de pipi, instalações elétricas, vamos falar das energias de fora, de uma boa nossa festa, energia espetáculo.
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2: Ramos Herrera, à segunda tentativa, foi de vez a 104ª edição do Pipi Internacional Hill Climb, um dos desafios mais exigentes do automobilismo mundial, terminou com a vitória de Romain Dumas. O piloto francês levou seu Ford Super Mustang mais ré, equipado com pneus Pirelli, ao triunfo com o tempo de 8:18, conquistando o seu 6º título de King of Montanha, mas ficando muito longe do recorde que também lhe pertence, de 77, o lendário percurso de 9.099 km e combina a 4.302 metros de altitude, composto por 156 curvas, o inglês Robin Schultz, aos comandos do seu espetacular Kitcar V1, foi o segundo classificado, apesar de ganhar na primeira ação da subida, com a atitude o protótipo monolugar. Schultz não teve argumentos para bater o favorito fora, ao volante nova Proto MP 01 ATM Bardach. Simone Fagioli ficou com o terceiro melhor tempo, depois de conquistar a pole position na quinta-feira e de ter dominado as sessões de treinos livres de qualificação. Fagioli apresentava-se como um dos principais candidatos à vitória absoluta. No entanto, o piloto italiano foi prejudicado por um problema técnico durante a vida, o comprometeu a sua sessão. O outro italiano, do Nova Proto NB01,

0: Bartal, Diego, de Gasperi, foi quarto classificado, ao passo da Novembro, foi quinto no Wolf GB08 SST Escala. Portugal voltou a estar tentado na prova pelo piloto Nuno Caetano, que participava igualmente no Campeonato Papal Montanha, na Single Seater Series e na NASCAR Euroserie Alange, ao volante do Porsche Cayenne 718-4RS do Clube Sport, com o número 77, inscrito na divisão PE Open. Na sua terceira participação, Caetano terminou no 20º lugar e quarto da sua classe, com o tempo de 10:33.339. A terceira ronda do Campeonato de Portugal Parísias foi o terceiro slalom Foscoa Motor Fest, levou dezenas de pilotos e centenas de espectadores à Vila de Vila Nova Foscoa, numa jornada marcada por temperaturas extremas que atingiram os 40 graus centígrados, colocando à prova piloto Marco Gestão, num traçado exigente para contextos particularmente difíceis. O jovem Henrique Borges alcançou uma expressiva vitória absoluta, mas apenas garantiu o triunfo na última tentativa, a quinta do dia, ao rubricar o melhor tempo de prova e ultrapassar a forte concorrência dos adversários. O jovem piloto conseguiu esterilizar-se a Jorge Almeida, o piloto que mais títulos de campeão nacional tem, enquanto António Borges, pai Henrique, completou o pódio na transição. O formato do slalom voltou a proporcionar um espetáculo de grande idade para o presente, com os pilotos a levarem permite basta temperaturas que se faziam sentir em cada tentativa, oferecendo um momento de elevada espetacularidade e mantendo a incerteza quanto ao vencedor até aos instantes finais de sessão. O Foscoa Automóvel Clube, no entregue prémios, agradeceu à Federação Portuguesa de Automobilismo e Karting, ao município de Foscoa, aos oficiais de prova, Guarda Nacional Republicana, bombeiros voluntários de Foscoa, aos voluntários na prova, aos pilotos e equipas, cujo contributo foi determinante para o sucesso da iniciativa. Quanto à classificação, ela ficou assim ordenada: em primeiro, Henrique Borges, Caderman Super Eva Opel; em segundo, Jorge Almeida, Volkswagen Polo Proto; em terceiro, António Borges, em Caderman Super Eva Opel; em quarto, Luís Sousa, em Honda S800; em quinto, Dino Almeida, em Honda E600; em sexto, Ricardo Martins, em Honda S800; em sétimo, Rodrigo Lopes, em Peugeot de em oitavo, Bruno Santos, em Toyota Tarlas; em nono, Luís Vicente, em Ford Corte; em décimo, Rodrigo Neto, em Toyota Starlet; décimo primeiro, João Martins, em Toyota Tarlas; décimo segundo, Filipe Nato, em Toyota Tarlas; décimo terceiro, Rui Loureiro, em AXGT; décimo quarto, Sérgio Filipe; Gonçalo Martins, em Toyota Starlet; décimo quinto, Fernando Morgada, em Toyota Tarlas; Tiago Silva, em Toyota Tarlas; 17º, José Pereira, em Opel Corsa; 18º, Pedro Mata, em Mini 1998; em 19º, Daniel Vicente Reis, em BMW 1602. No final da prova, ouvimos o presidente de autarquia, que nos referiu:
1: É verdade, o Foscoa Automóvel Clube tem feito nos últimos anos um trabalho muito meritório naquilo que é a promoção não só do desporto automóvel, que é o principal foco desta associação, mas em tudo o que é a promoção do nosso concelho, a divulgação, mostrarmos a nossa melhor face às pessoas que nos visitam. Eles fazem ou têm feito nos últimos anos essencialmente três provas importantes: um passeio TT, onde as pessoas têm a oportunidade de descobrir as nossas belas paisagens, provar os nossos bons vinhos e tudo o resto; têm esta prova de perícia, também que já é uma tradição de há muitos anos aqui em Vila Nova de Foscoa; e têm o Europeu de Autocross no mês de outubro. E estas três provas, cada uma na sua especialidade, cada uma na sua singularidade, mas ajudam-nos muito a promover o nosso concelho e, como eu disse, a mostrar a melhor face do nosso concelho. E nós contamos muito, a Câmara Municipal conta muito com as diversas associações para nos ajudar a fazer este trabalho.
2: Próxima prova é inédita em Portugal. Satisfeito ter Foscoa como escolhida?
1: Sim, claro que sim. Este foi um desafio que a Câmara Municipal abraçou. abraçou há já alguns anos. Um europeu de autocross não se consegue organizar de um momento para o outro. Exige muita preparação, muito investimento, muito trabalho, muita dedicação, e nós não o conseguiríamos fazer sem o Automóvel Clube. Foram o nosso parceiro imprescindível para isso acontecer. Aconteceu o ano passado, voltará a acontecer este ano, e estamos satisfeitos e esperançados que as coisas corram pelo melhor também este ano, tal como no ano passado. E é um caminho que se faz caminhando, e o desporto automóvel já teve grande tradição no Conselho de Foz Coa. Estamos muito apostados em que volta a ter essa mesma tradição, e que graças ao desporto automóvel nós conseguimos atrair muita gente ao nosso concelho e ao nosso território, porque é para isso que a Câmara trabalha.
2: É um investimento muito grande, os melhoramentos.
1: Sim, foi um investimento considerável que a Câmara Municipal fez o ano passado, não só na pista, como depois na

0: Os ainda agora foram contentes para casa. Ter público, apesar deste calor todo, lhe demos algum público. Acho que vai ser um dos dias mais quentes do ano hoje. Nós já conseguimos ter a proeza de ter 3 provas nos dias mais quentes dos anos, em vários anos, desde que organizamos prova. E, mas dentro, tirando isso, acho que a prova correu tudo. Não houve incidentes, não houve acidente e os pilotos acho que vão contentes daqui.
1: Em termos de outubro, como é que
0: nós? Para outubro, nós temos obras a decorrer, não são tão visíveis, mas temos alguma obra a decorrer. Temos já muitos projetos que estão em andamento. Estamos com o melhoramento a nível de segurança da pista. É um dos nossos objetivos melhorar sempre o aspecto de segurança. Hoje aqui mesmo nesta prova poderiam conformar em que nós primamos ter mais segurança na prova porque é bom para nós, é bom para o público, é bom para os pilotos e num autocross, numa prova internacional, isso é sempre ainda mais exigente e nós queremos estar sempre a cumprir essa exigência de ser o mais seguro possível dentro das limitações da competição automóvel, mas sempre trazer o evento que atrai o público, atrai os pilotos e que chegamos ao fim, conseguimos dizer que fomos contentes no final da organização de uma prova. Podemos confirmar aí o Sr. Presidente da Câmara esteve connosco, que colaborou connosco com a entrega de prémios e se não fosse o apoio do município era impossível nós levarmos para diante este tipo de evento. O regulamento do Campeonato de Golfe foi alterado, alterações, e tivemos que adaptar o trajeto que nós tínhamos para esse tipo de atividade. Adaptámos o trajeto que nós tínhamos às novas exigências do regulamento. Com o calor que estava, muito abrasador, os carros aquecem muito, isso tornou um bocadinho difícil para os pilotos, mas chegámos ao fim, houve poucas desistências, apesar destas condicionantes todas, mas acho que no campo geral correu bem.
1: Vamos parar por outubro para o europeu que visita pela segunda vez esta localidade portuguesa, o European Autocross Portugal, Foscoa, numa organização do Foscoa Automóvel Clube, realiza-se dia 17 e 18 de outubro e a melhor forma de o ver é anotar já a sua agenda, a data da realização da prova.
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2: Boa tarde, são 13 horas. 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
9: Boa tarde, são 15 horas.
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Olá, boa tarde, boa tarde. Eu nem tenho tempo para iniciar o programa. As chamadas não param. Significa que os nossos ouvintes têm imensa vontade de participar e pedir uma musiquinha neste programa da tarde da Elmo, quinta-feira, 25 de junho. Venha daí e participe.

Então vou iniciar o programa de hoje com o pedido da Dona Isabel, que nos ouve no Carvalhal. Ela pediu-me Buba Espinho, uma música lindíssima. Um dia hei de voltar. Dica à sua família, todos os ouvintes e participantes, e deixa um beijinho especial para as meninas, que agora somos três. Para a Ana, para mim e também para a Letícia. Muito obrigada, Dona Isabel. Uma beijoca para si.

Venha daí e participe. 271-413-310-96-722-2212 ou então 91-7845-008. Vamos ouvir Zé Mar, o Malhão do Baixo. Foi pedido pelo Sr. Fausto, que nos ouve em Xãs. Dedica a todos os ouvintes e participantes e também para a nossa equipa. Também o Sr. Antero pediu este tema musical para dedicar à sua esposa, à Paula Pereira, à sua cunhada e restante família, também à sua cunhada Manuela, que se encontra em França, e restante família. Todos os ouvintes e participantes, ao Bruno Miguel, ao Bruno Almeida e família, e também à nossa equipa. Muito obrigada. Um beijinho aos dois. Boa tarde.

Venha daí e participe, hoje está muito calmo, está como ao tempo, assim, a meio gás, está assim cinzento, assim meio triste, vamos lá animar com boa música. Agora vamos ouvir um fadinho, quem pediu foi o Sr. José António, que nos ouve na Menoita, e eu escolhi Amália Rodrigues, Lisboa, não sejas francesa, até porque estamos na altura dos Santos Populares, aproxima-se o São Pedro, e eu lembrei-me desta música que me faz lembrar, portanto, Lisboa, os Santos Populares, a sardinha assada, Amália Rodrigues, um grande ícone da música portuguesa, então vamos ouvir Lisboa, não sejas francesa. Ele dedica ao seu neto, às suas netas, aos seus filhos e às suas noras, também dedica à sua esposa, ao João Bombeiro, a todos os ouvintes e participantes, para mim, para a Ana e também para a Letícia.

Paula de Valdemoro, dicas de tema musical ao seu marido António, aos seus filhotes, à sua nora, à sua mãe, restante família. O pessoal também de Valdemoro não foi esquecido. Deixa um beijinho e um abraço a todos os ouvintes e participantes, sem esquecer da equipa, que agora tem mais um elemento, a Letícia. Um beijinho, obrigada Paula.

Então agora vamos ouvir Ana Duarte. Quem pediu foi o José Lopes, que nos ouve na Guarda. Ele pediu este tema musical para dedicar ao seu amigo Fábio Pissarra, para o pai Abílio Lopes, para a sua esposa Alícia Garcia, para o cunhado Marco Garcia, para toda a família e amigos, e também deixa um beijinho à nossa equipa. Muito obrigada, José.

Dona Emília pediu-me Bandidos do Canto e eu fiz a sugestão de Rosa, um dos mais recentes trabalhos e aquele que nos representou na Eurovisão, portanto, o Festival da Canção. Infelizmente, pronto, ficámos pelo meio do caminho, mas acho que a música é lindíssima e Dona Emília penso que vai gostar. Ela dedica aos filhos, aos netos, às noras, também à Dona Cidália e ao Sr. João da Meda, à Dona Ivone com beijinhos, restantes ouvintes e participantes, e deixa um beijinho para mim, para a Ana e também para a Letícia. Muito obrigada, Dona Emília, um beijinho.

agora vamos ouvir Tony Carreira, Quando o Vento Mudar, a pedido do Luís Gaspar. Dica para mim, para a Ana, para a Letícia, dica também para a Ana da Mesquitela, para a Dona Emília de Pinhel, para a Dona Ivone, para restantes ouvintes e participantes, todos aqueles que lhe fazem dedicatórias também a ele e desejando a todos uma boa tarde. Muito obrigada, Luís, um beijinho. 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

Vamos ouvir DNA Dança no Arraial, a pedido da preciosa dica ao seu marido, à sua filha, ao seu genro e à sua netinha, restantes ouvintes e participantes, e deixo um beijinho de bom trabalho à nossa equipa. Muito obrigada, preciosa, uma beijoca.

Vamos a mais um tema musical. Trio Odmira, anel de noivado. Quem pediu foi o Senhor José Gabriel. Dica à sua esposa com muito amor e carinho. Ora, aqui temos uma demonstração de amor. Um beijinho aos dois.

Dona Lourdes, que nos ouve na Quinta dos Bernardos, pediu-me, Martim, para dedicar ao seu marido, o restante família, à sua irmã Manuela, com muitas saudades, restantes ouvintes e participantes aqui da Elmo, e também deixa um beijinho de bom trabalho para a nossa equipa. Muito obrigada, um beijinho, Dona Lourdes.

E a Gracinda pediu-me que lema para ela ouvir. Eu escolhi o tema Chuva de Amor e dedica também às meninas, para as colegas e também para as meninas da rádio. Muito obrigada, uma beijoca, Gracinda.

O Paulo da Guarda pediu-me Helena Correia, sou filha de Portugal, para ouvir, para dedicar à sua família, restantes ouvintes e participantes e também à nossa equipa. Obrigada, Paulo.

E vou passar uma marchazinha a pedido da Cristina. Mas, oh Cristina, eu quero as amêndoas na Páscoa. Eu não sou Ana, sou a Sofia. Afinal, não é só a Sofia que troca os nomes. Ela pediu-me esta musiquinha para dedicar a todos e também deixo um beijinho para a nossa equipa. Cristina, um beijinho.

termino pedindo de ouvinte hoje, agradecendo, é claro, a todos vocês que estiveram desse lado, me pediram uma musiquinha. Acho que não me esqueci de ninguém, acho que não. Olha, se me esqueci, peço desculpa. Amanhã há mais. Amanhã há discos pedidos das 10 ao meio-dia e pedindo e ouvindo das 3 às 4. Não perca a oportunidade de participar nos programas da sua rádio.

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0: Boa tarde, são 16 horas.
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2: Horas, quinta-feira, 25 de junho, são, portanto, horas de atualizarmos toda a informação local e regional. Antes de passar a palavra à Ana, vou-vos dar conta das previsões para o dia de amanhã, sexta-feira. Para a cidade de Pinhel, 29 graus de máxima e 16 de mínima. Já a Guarda, amanhã espera 24 graus de máxima e 13 de mínima. As temperaturas vão subir ligeiramente. Posso-vos dizer que no fim de semana há previsão de bom tempo, tanto para a Guarda como para Pinhel. E vamos ver se agora o microfone já tem melhores condições. Não sei se ele estava um bocadinho mal habituado com as minhas férias. Olá Ana, quais as notícias que tens para nós?
3: Olá a todos, muito boa tarde. Pronto, ele já descansou aquilo que tinha para descansar e podemos dizer que as mesinhas que nós lhe fizemos também deram uma pequena ajuda. Pronto, no que diz respeito a notícias a esta hora, falo de um torneio de futsal de padres católicos que vai acontecer na Guarda. A cidade da Guarda acolhe nos dias 6 e 7 de julho mais uma edição do Clérigos Cup, o torneio nacional de futsal de padres católicos. É já a 19ª, assim é que é. A 19ª edição deste torneio de futsal, um evento que vai reunir cerca de uma centena de sacerdotes de várias dioceses e congregações religiosas de todo o país, e este ano participam dioceses de Braga, Viana, Vila Real, Porto, Lisboa, Viseu, Lamego, Évora, Coimbra, Porto Alegre, Castelo Branco e Guarda, bem como a Congregação da Missão, numa iniciativa que alia a prática desportiva ao convívio fraterno entre membros do clero católico. Os jogos vão decorrer no pavilhão de São Miguel e também no pavilhão Inatel. Às 5h30 conto mais sobre este torneio que foi apresentado hoje de manhã na Guarda. Agora falo sobre saúde. O Inquérito Nacional de Saúde do INE, divulgado hoje, revela que perto de 6,9 milhões de pessoas com 15 ou mais anos indicaram ter consumido bebidas alcoólicas nos 12 meses anteriores à entrevista que deu resultado então a este estudo. Os dados dizem que 1 milhão e meio bebiam diariamente, enquanto 4 milhões consumiam bebidas alcoólicas de forma regular, apenas 1,3 milhões de forma ocasional. Depois, este estudo diz que quanto ao tabaco, os dados revelam que no ano passado 1 milhão e 400 mil residentes com 15 ou mais anos eram fumadores, dos quais 1 milhão e 300 o faziam de forma diária, ou seja, cerca de 12,7% do total da população com 15 ou mais anos fazia este tipo de prática. O Algarve é a zona onde mais se fuma, é também uma das conclusões deste estudo, e mais pormenores traluzei também no Jornal das 5h30 da tarde.
2: Muito obrigada, Ana, por esta informação deixada a esta hora, 16 horas com 3 minutos, já a seguir aos compromissos publicitários, dou, portanto, início às tardes.

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Ora, a música permite-nos viajar. Permite também termos algum tipo de sentimento, sejam alegres, sejam assim um pouco mais tristes, mais melancólicos, não é? É assim, esta, portanto, a música tem esta vertente, tanto nos faz animar como também nos faz refletir. Continuo na nossa sintonia, estou no ar às tardes da Elmo, hoje trago-vos uma novidade musical que já faz sucesso em outras rádios e também outras plataformas musicais.

Olhem, a novidade musical, sabem o que é que resultou do bloqueio do programa? Há músicas assim. Há músicas que nós, portanto, as discográficas disponibilizam e as editoras, e nós vamos tirar, gravamos como gravamos outras músicas, mas sem explicação. Há, portanto, músicas que bloqueiam o nosso digital RM, o programa que nos permite fazer rádio. Foi o que aconteceu agora, com a novidade que eu vos ia trazer esta tarde. Vamos ver se eu vou conseguir trazer ou não. É uma música, que faz cair uma lágrima aos mais sensíveis. É assim uma melodia. Eu sei que há uma música do Fernando Daniel que se chama Melodia da Saudade, mas esta também podia se chamar assim, porque mexe assim com muitas coisas. Já estão a ver que tipo de música é, não já? Pronto. Chama-se Manel, é de Bárbara Bandeira. Quem escreveu, quem é autor da letra é o Buba Espinho. E acho que está aqui, portanto, uma música fantástica. Se eu conseguir. Vou tentar passar nesta tarde, está bem? Se eu conseguir, passo com todo o gosto, mas há músicas que realmente, sem explicação nenhuma, nos bloqueiam o digital RM. Eu agora, portanto, o computador, o programa, peço desculpa, desligou-se e agora vou ter que ligar e vai demorar um bocadinho. E pronto, é assim. Há coisas que acontecem. Peço desculpa, mas tenho que beber aqui um bocadinho de água. Já bebeu água hoje? Olha, que não é só nos dias de maior calor que devemos beber água. Devemos hidratar-nos todo o ano. É verdade, faz-nos muito bem à saúde e também à saúde física e também mental.

daqui a pouco vou tentar novamente, porque gostava mesmo que esta música ficasse disponível aqui no nosso repertório para que pudesse pedir na nossa emissão, porque é mesmo uma música muito bonita de Bárbara Bandeira.

E cá está ela, a segunda foi de vez. Já viram? Tanta insistência, neste caso foi da Ana, que a disponibilizou aqui para a nossa emissão. Chama-se Manel, Bárbara Bandeira. Espero que goste. Acho que a maior parte de vocês se vai rever nesta música, na mensagem que ela tem a transmitir.

0: todos vós traz um anel na vossa vida. Magnífica música, espero que tenham gostado. Um tema musical que está disponível a partir de agora para vós, Bárbara Bandeira, com o tema Manel. Tardes da Elmo, 16 horas com 23 minutos, hoje com uma novidade musical, daqui a pouco com as notícias que marcam a atualidade informativa.
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Vamos então às notícias que marcam a atualidade. Sismos na Venezuela, Venezuela, fazem pelo menos 164 mortos. O governo confirma morte de cidadão português. Dupleto sísmico na Venezuela. Que fenómeno é que é este que aconteceu? O hotel gerido por portugueses desabou na Venezuela. Miguel Albuquerque fala em centenas de desaparecidos. Esfaqueou mulher em centro comercial de Leiria e fugiu. O suspeito foi detido 2 horas depois. O suspeito fugiu do local, mas acabou.

acabou por ser interceptado cerca de 2 horas depois. Não tinha consciência de que ali se encontravam. Portuguesa detida em Bali explica a presença de munições na mochila. Numa mensagem enviada através da família, Carolina de Freitas Nunes explica que é atleta federada de tiro desportivo e afirma que as munições que terão permanecido indevidamente na mochila após um treino realizado em Portugal. Estacionar em sentido contrário ao da marcha dá multa? As dúvidas chegaram à redação de SIC, que verifica através de um e-mail enviado por um telespectador que relata um cenário que diz viver diariamente na sua zona.

O Código da Estrada estabelece no artigo 48 que dentro das localidades a paragem e o estacionamento deve ser efetuado o mais próximo possível do respectivo limite direito, paralelamente a este e no sentido da marcha. No sentido da marcha. Criança de 3 anos encontrada morta dentro de carro durante a onda de calor em França. Os pais tentaram realizar manobras de reanimação cardiopulmonar, mas o óbito foi declarado no local. Esta é já a terceira criança que perde a vida em circunstâncias semelhantes num curto espaço de dias. Escutas, a grupo neonazi reabre inquérito à divulgação de documentos classificados da Marinha, um caso que remonta a 2018, voltou agora a estar sob investigação. Rainer deixa de cobrar taxa para pais sentarem junto dos filhos. Com a nova política, as famílias vão continuar a ter a opção de pagar pela escolha dos lugares para selecionar a localização que preferirem no avião, enquanto aquelas que prescindirem dessa opção vão receber uma atribuição automática de lugares após o check-in. Israel nega ter começado a retirar tropas do sul do Líbano. O primeiro-ministro israelita garantiu recentemente que Israel não vai abandonar o sul do território libanês, enquanto a decisão depender do governo. Em Vila Real, pais pedem medidas do governo para enfrentar calor nas salas de aula. A Câmara de Vila Real acompanha a situação e explica que a Escola Básica do Douro dispõe de um sistema de climatização por geotermia, mas que este não tem respondido às exigências dos episódios de calor extremo. Especialistas explicam perigos dos sismos gêmeos e preparação de Portugal para eventos sísmicos. Explica o especialista em infraestruturas, António Pérez da Câmara, que a ocorrência destes dois sismos de grande magnitude num curto intervalo de tempo representa um risco acrescido para edifícios e infraestruturas. O mar de chamas, stand de autocaravanas, arde em Matosinhos e balão de São João pode estar na origem. Apesar do impacto do incêndio que atingiu um stand em Lessa da Palmeira, a empresa já voltou a funcionar, enquanto as autoridades tentam determinar a causa do fogo. Ao contrário dos combustíveis, o preço do gás de garrafa não está a descer. O gás propano ou butano são, aliás, produtos derivados do petróleo, por isso não se percebe porque é que o gás em garrafa continua a um preço inalterável. Meia hora depois dos sismos na Venezuela, a terra também tremeu no Japão. Não há registro de vítimas mortais ou danos graves devido ao sismo no Japão. O número de mortes na Venezuela poderá chegar aos milhares? Estudo revela falhas no acompanhamento de infectados com VIH em Portugal. Portugal tem o conhecimento, especialistas e a capacidade técnica, mas continua com dificuldades em acompanhar a realidade do VIH. O alerta é deixado por cerca de 30 especialistas na área da saúde.

Depois da chuva, vem aí outra onda de calor. O IPMA prevê subida das temperaturas. Apesar da chuva, trovoada e dos aguaceiros fortes que marcaram as últimas horas do estado do tempo em Portugal, as temperaturas podem voltar a aumentar e poderão chegar em alguns locais aos 40 graus. E quais é que são os cuidados que deve ter em conta e em consideração neste tempo de maior calor? Já é habitual ouvir aqui na Rádio Elmo e também noutros meios de comunicação social beber mais água, porque a hidratação é fundamental para nós. Evitar estar ao sol nas horas de maior calor, colocar protetor solar fator 30 ou 50, usar chapéus de abas largas, óculos de sol e roupas assim mais claras e mais largas. Vamos para o outro destaque que marca o dia de hoje. Alerta vermelho prolongado devido às temperaturas extremas em parte do Reino Unido. O alerta de calor extremo foi prolongado até sexta-feira à noite em Londres. Não vou falar, dói muito. Julgamento de Castelo Branco arranca com o silêncio do arguido e também da ausência de Betty. Há o registro de uma morte de um português na Venezuela e estão mais quatro portugueses desaparecidos, segundo o ministro Paulo Rangel.

A Guarda prepara-se para coroar os novos campeões nacionais de ciclismo de estrada. Cidade mais alta será o palco das decisões que vão consagrar os novos campeões nacionais entre, portanto, amanhã e 28 de junho, nas categorias de elite, sub-23, femininas e para ciclismo, nas disciplinas de contrarrelógio individual e prova de fundo. Recriação histórica, o enforcado em forno telheiro, no concelho de Celurico da Beira. Vila Nova de Tazem celebra tradição pastoril com a emblemática Romaria das Ovelhas.

0: Torneio Nacional de Futsal de Padres Católicos decorre na Guarda nos dias 6 e 7 de julho. São as notícias que marcam a atualidade informativa, 16 horas com 36 minutos aqui na sua rádio. Continuamos com boa música, sempre, portanto, preferencialmente em português, não digo sempre, mas a maior parte do tempo, músicas recentes em português, porque temos de dar aqui valor ao que é nosso, o que é nacional é bom. E às 17h30 também temos notícias nossas aqui da região também e locais. Continuo na nossa sintonia.
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6: Boa tarde. São 17 horas.
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1: Boa tarde, são 18 horas.
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0: Boa tarde, são 19 horas.
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0: Boa noite. São 20 horas.
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0: Boa noite. São 21 horas.
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0: Boa noite. São 23 horas.
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0: Boa noite. Zero horas.
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